0: Remix, você está na Colonial e ouviu aí, ó, That's What I Want. Também teve Zezé de Camargo com essa música que arrebenta, cantou Mirosmar, irmão da lua, amigo das estrelas e pronto, fechamos mais um bloco, tá? Sexta-feira, bom demais, onde quer que você esteja, valeu o carinho da audiência, obrigado por permitir a gente fazer companhia pra você onde você tá agora aí, na sua casa, no trabalho, no carro, viajando pelas ruas da cidade também aí, na cidade, na zona rural. Uma das melhores coisas de uma noite boa, gente, é quando ninguém fica olhando pro relógio, né? A conversa vai rolando, a música vai tocando, a risada. E quando você olha pra hora, vem aquela frase clássica. Nossa senhora, mas já é essa hora, meu Deus, oa! É sinal que a noite tá funcionando. Bom final de semana, eu sou Gabriel Ribeiro e volto já.
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5: Voltamos com DJ Gorra e o Jason Derulo agora com a Melody. Mitico, Colonial FM. Mitico, vai, Mitico.

Colonial 104.7, Joe's Fawas com Like a Player. Também teve Leandro e Romário com Ícaro e Gilmar aí, ó. Corações Egoístas. Boa noite pra você que tá aí curtindo já em clima de festa o sabadão, né? Tem noite que a gente lembra de... Porque a gente fez uma farra, fez uma festa, foi num evento. Tem outras noites que a gente lembra porque estávamos bem acompanhados, né? E tem noites que fica na memória por causa de uma música. E a música tem esse poder de guardar aquilo que a gente nem sabia que queria guardar. Então faça dos seus momentos aí uma história pra sua vida ouvindo música boa aqui na Colonial. Falei bonito, hein? Boa!

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8: De volta, David Guetta com Gone, Gone, Gone. 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

0: 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Também teve BTS com Swim. Eu sou Gabriel Ribeiro, te desejo aí uma ótima noite de sábado. Hoje é sábado, gente. Então eu vou te defender uma coisa importante aqui no sábado. Não vão, assim, não fazer nada também pode ser até um bom programa do sábado à noite, né? Você ficar de boa à toa, sem culpa, sem produtividade, no ócio mesmo aí, sem transformar um descanso em tarefa. Às vezes o corpo só quer um sofá, o cérebro quer ficar quieto, a sua alma quer ficar em paz. Então aproveita do seu jeito aí, em paz, o sabadão. Daqui a pouco mais música, você está na Colonial.
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3: De volta, eu sou Gabriel Ribeiro e vamos tocar mais música. Geninho, MC Peão e Mariana Fagundes, o peão todo tatuado. Vai, colonial.
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Fofa aí, ó. Hoje não. Também teve The Kid Leroy com Justin Bieber. Stay. Adoro essa música aí. Bom final de semana, bom sabadão. Daqui a pouco, gente, a gente vai entrar naquela parte da noite que ninguém sabe exatamente que hora que vai terminar, viu? E essa é uma das melhores características do sábado. A noite não tem que ter roteiro. Pode simplesmente acontecer. Então esqueça a hora e vamos pra cima de mais um sabadão. Já já, mais música na Colonial. Eu sou Gabriel Ribeiro. Volto já.

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0: Fernandes, a Yamar de novo, aqui na melhor programação do Alto Paraopeba, tá? Bom final de semana, bom fim de sábado, aonde quer que você esteja, nessa hora aí, ó. Essa hora agora, o sábado já entra num modo perigosíssimo. Tem uma hora no sábado que a cidade parece trocar até de roupa, né? Quem tava em casa começa a sair, quem saiu começa a procurar outro lugar, quem trabalha continua trabalhando como nós aqui, e quem tá na estrada vai vendo tudo passar pela janela, cada um vivendo o próprio sábado. E o rádio fazendo uma boa companhia, uma coisa bonita, né? Que é acompanhando todo mundo ao mesmo tempo. Que bom que você tá com a gente aqui na Colonial. Você é o melhor ouvinte do mundo. E eu volto já com mais música. Fique aí.
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6: Diego e Vitor Hugo agora, Beijei a Cura, Colonial FM.
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0: 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Agora tem Danilo e Davi. Não mexe nas minhas gavetas. 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

Olha o Imagine Dragons. Bom, também teve Danilo e Davi. Não mexe nas minhas gavetas pra fechar mais um bloco, gente. Obrigado pela audiência. Um beijo pra você. Um abraço carinhoso aí do Gabriel Ribeiro. Obrigado pela companhia. Aliás, tem companhia que faz a noite render diferente, né? Nem precisa ser uma multidão de gente. Às vezes, duas pessoas sentadas trocando uma ideia, batendo um papo, consegue produzir mais risada do que, sei lá, uma festa inteira, né? Boa companhia não tem que ter cenário. Ela cria o cenário. Então, ótimo sabadão. Daqui a pouco eu volto com mais música. Fique aí.

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1: Ô, gente, volta agora com mais som bom. Alex e Medina, um beijo pra me enlouquecer e larguei de ser cowboy por ela agora. 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

0: e House of L, Love Will Find a Way. Pra gente entrar no clima aí do programa que vai começar agora aqui da Colonial com o Vaguinho, tem Dance.com. É, a gente vai mudar completamente o clima aí, ó. Não tão completamente, né? Aumenta o som porque vai começar aí o Dance.com com o Vaguinho. A noite continua e agora é pra dançar ao som das pistas, tá? E a noite aqui comigo chegou ao fim, gente. Sabadão não termina quando o relógio marca 11, né? Ele continua nas conversas, no Dance.com que vai começar agora e madrugada fora.
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0: 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A gente se fala, Vaguinho, é seu, aqui é Colonial, tchau pessoal. 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

0: bom.
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1: Sejam todos muito bem-vindos. Tá na hora de mais um Dance.com. Bora curtir muita música. E é música boa. Nessa próxima hora, tem o melhor da Dance Music pra você. Conto com a sua participação pelo nosso WhatsApp. 11982566457. E agora, vamos abrir a pista. Axwell.

você ouve Bebe Rexha, New Religion, Kato, Turn the Lights Off, Oliver Heldens e Lady. O ouvinte, Rogério, final de celular 4210, pediu pelo nosso WhatsApp, Medusa, I Don't Wanna Go Home.

0: E aqui nós ouvimos Enima, Beautiful, Carlos Santana, Maria. Anota aí no nosso WhatsApp, 11 982 566 457. Já voltamos com mais um Dance.com. Fique ligado.
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Fishers.com. E aqui você ouviu Fisher, Rain, Alesso, Pressure, Bausa, Magnetic. O ouvinte Amauri, final de celular 2307, pedir pelo nosso WhatsApp. Joey Corey, Devotion.

Com. E não esquece de participar pelo nosso WhatsApp 11 982 56 6457. Semana que vem tem mais 10.com. 10.com.

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1: Aí é música, meu amigo.
2: Por isso que você acaba com eles, né?
1: Vamos acabar com eles hoje. Posso começar?

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2: Não tem jeito, meu compadre. Vambora.

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0: Regis. Que é isso, São Paulo?
1: Coisa linda.
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0: para as três.
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0: 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Chegando pra você, 9010.
1: Existe uma teoria que se chama 9010, onde uma pessoa tem 90% daquilo que você procura em alguém, só que você foca naqueles 10% que falta. Aí você sai pra rua, se aventura, e realmente você encontra aqueles 10%, mas não se deu conta que perdeu os 90%.
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0: Os 10% a gente deixa pro garçom, né não?
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Chimia, te encontrei, ó. Só no swing e no balanço assim, ó. A gente tem mó assunto.

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4: Agora tem Matheus e Cauã e Lauana Prado. Admita!
6: Vocês precisam admitir alguma coisa.

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0: Eu também.
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2: Deus, olhai pelo chefe de
1: bom
2: cada...
1: dia, queridos irmãos e irmãs, bom dia, povo de Deus. E claro, parabéns a todos os pais. Hoje, dia dos pais, família que reza unida, unida sempre estará. Pais, a nossa oração, nossa gratidão e nossa prece. Vamos juntos rezar pela família.

0: invocando a Santíssima Trindade, em nome do Pai, do Filho e do Espírito Santo. Amém. Sagrada Família de Nazaré, nesta manhã me coloco em oração por todas as famílias. Ó Sagrada Família de Nazaré, que as famílias aqui na terra tenham o discernimento necessário para fugir de todas as ciladas que o mundo oferece. Jesus, Maria e José, eu coloco como intenção especial os pais aqui na terra. Que Deus, o Pai do Céu, nos concedeu como pai biológico ou pais do coração. Digo, coloco como intenção especial os pais aqui na terra. Que Deus, o Pai do Céu, nos concedeu como pai biológico ou pais do coração. Digam, Senhor, abençoai e santificai as famílias, de modo especial os casais. Aperfeiçoai o amor dentro do matrimônio. Fazei com que sempre lembrem o pacto nupcial e que possam a cada dia no perdão, no diálogo, na fidelidade, reavivar o amor que os une. Senhor, nesta manhã, eu venho pedir que o perdão seja abundante na família, que o amor seja constante e o diálogo uma ponte de recomeço. Afaste para longe das famílias brigas, discórdias, desavenças, infidelidade e enfermidade. Nesta manhã peço, Senhor, afastai para longe todos os ataques do inimigo contra a família. E de modo particular, por estas pessoas que em minha família precisam de oração. Sagrada Família de Nazaré, santificai e protegei a minha família. Rezo, Senhor, pelos pais, pais biológicos, pais adotivos, que vivam verdadeiramente a missão da paternidade. Pai nosso, que estais no céu, santificado seja o vosso nome. Venha a nós o vosso reino, seja feita a vossa vontade, assim na terra como no céu. O pão nosso de cada dia nos dai hoje. Perdoai-nos nas nossas ofensas, assim como nós perdoamos a quem nos tem ofendido. E não nos deixeis cair em tentação, mas livrai-nos do mal. Amém. O Senhor esteja convosco. Ele está no meio de nós. Que a bênção de Deus Todo-Poderoso recaia sobre a água, a roupa dos enfermos, principalmente a família e os pais. Em nome do Pai, do Filho e do Espírito Santo. Amém. Sagrada Família de Nazaré, santificai e protegei a minha família. Amém.
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0: 7 e 4.
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2: Colonial 7:38.
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domingo, que bom estar com você. E aí, gente boa, tá tudo bem por aí? Tudo tranquilo? Manhã de domingão, 9 de agosto, Dia dos Pais. E que bom te fazer companhia. Do lado de cá do rádio tem o William Torres. E a partir de agora, tô com você até as 2 da tarde, beleza? Sejam todos bem-vindos, a todos os pais. Parabéns por essa data tão especial, tão marcante. Aproveite bastante com sua família, aproveite bastante com seus filhos. E você, filhão, aproveite com seu pai, com seu coroa, se você tem. Se você não tem, traz a memória, aquelas boas lembranças e aproveite o dia com sua família, beleza? Você que é paizão, tá me ouvindo, tá no trampo, aquele abraço pra você, bom trabalho. Você que é pai, tá me ouvindo, tá em casa, aproveite bastante, descanse, aumente o volume, que bom ter a sua companhia, bom dia!

tem mais alegria. Tem Amado Batista com Gustavo Lima. Alucinação aqui na Colonial FM. Um abraço pra você, onde quer que você esteja. Eu volto já já. Fica aí, volto com alô. Quero te convidar pra ficar comigo e participar com a gente pelo 98969-1400.

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1: Colonial 8:26.
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6: Bora que bora que bora, voltamos na sua manhã de domingo. A Gláucia tá ligada comigo, o Lucas e o Guilherme também, em Alfredo Vasconcelos. Um abraço pra vocês. A Regina tá curtindo o nosso programa, tá curtindo a Colonial em Lagoa Dourada. Fred e Fabrício, você ouve agora. Te amar é meu talento. Bom dia.
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0: sua manhã de domingo é bem melhor com a gente aqui na Colonial. Like a Prayer. Um abraço pra você. Atenção, paizão. Feliz Dia dos Pais. E você, filhão, me conta, só pra mim. O que você preparou de surpresa pro teu pai? Não vai chegar de mãos abanando, não, né? Tem que dar aquele abraço apertado. Tem que demonstrar todo carinho. Afinal de contas, o seu velho merece. Eu volto já já.
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2: Colonial, 15 para as 9.
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5: Promessa é dívida. Falei que voltava rápido, já tô de volta. E agora tem o alô da Júlia, que tá participando comigo pelo 98969-1400, mandando pro Paulo, a Luana e o Henrique. Bora de música, aumente o volume aí. The Subway.

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0: Gustavo Lima, ele manda sempre bem demais. Essa música ficou muito linda. Eu gostei, você curtiu? Boa demais, né? Daqui a pouco a gente volta, fica aí, nem pense em me abandonar, porque aqui sua manhã de domingo, o seu Dia dos Pais é bem melhor.
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0: E a música tá de volta na programação Colonial. Agora tem Panda, Eu Te Seguro. Antes tem um alô do Felipe, mandando pro pai Geraldo, desejando feliz Dia dos Pais. Ele disse que tá longe, que não pode estar com o pai hoje, mas mandou dizer que ama muito. O Geraldo mora em Cristiano Ottoni. Aumente o volume, o Panda canta pra gente agora.

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0: Seu Domingão, Ed Brito e Samuel, Toda Mulher. Essa versão ficou muito bacana. Eu gostei, curti pra caramba. E se você tá afim de pedir a sua música preferida e mandar pra quem você quiser, especialmente pro seu paizão, chama a gente aí, 989-69-1400.
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0: Colonial 926.
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0: De volta na sua manhã de domingo, William Torres por aqui na Colô e tem Lucas e Igor. Flash, antes a Renatinha tá ligada comigo. William, manda um abraço pra todos os pais, em especial pro seu Gomes, que eu amo muito. Renatinha, tá doida, fia? Mandar pro seu Gomes. Amanhã ele chega aqui contando maior vantagem, tirando onda. Bora aumentar o volume então, porque tem Lucas e Igor agora na Colô.
12: O nome dela é Flash, hein?

0: FM, muito mais que música. Você ouviu por aqui Engenheiros do Havaí, voltou no tempo, matou saudades. E você, paizão, curtiu, voltou no tempo. É, música linda, linda, linda, né? Se você tá afim de pedir a sua, eu tô esperando por você no WhatsApp da Colô. 989-69-1400.
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0: Colonial, 15 para as 10. 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
1: As gêmeas mais lindas do Brasil, talvez não sejam assim as mais lindas. Poxa, nossa, que lindeza! Eu acho, mas pra mim, as gêmeas que cantam mais lindo do Brasil. Claro que não tem pra ninguém. Maiara e Maraísa, você ouve agora. Antes, a Letícia tá ligada comigo. Letícia, Laura, Lorena e Lucas. Ó, tudo com L. Pediram pra mandar pro pai Lauro, que também é com L. Desejando feliz Dia dos Pais. 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

0: No Dia dos Pais, Eduardo Costa, Imagina Eu cantando pra gente aqui na Colonial FM. Tô esperando você no WhatsApp da Colô. Aguenta a mão aí, porque eu volto já já. Nem pense em me abandonar, nem pense em me deixar sozinho.
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0: 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Cento e quatro ponto sete.
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0: 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A Patrícia tá ligada comigo, mandou mensagem. Oi, William, a Patrícia, eu, Vitor e o Leandro. A gente quer mandar um feliz dia dos pais pro nosso pai, o Jefferson, que também tá fazendo aniversário hoje. Ó, parabéns! Felicidade, Jefferson, que legal. Que data duplamente especial, né? Aproveite aí com seus filhos, que amam muito você, e aproveite com a Colonial FM. Wesley Safadão e Rei Vaqueiro, Displicente.
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1: Colonial 10h24.
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1: Voltamos com o alô da Raquel aqui na Colonial FM. A Raquel pediu pra mandar pro Fernando e também pro paizão, o José Carlos. Fechou, beleza. Ela falou que o José Carlos acabou de chegar da missa e que já tá lá acendendo a churrasqueira e ouvindo a Colonial FM. Valeu, Zé. Obrigado. Henri Freitas, você ouve agora na Colô. Bom dia.

0: 10:35 na Color.
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1: Show. Sua manhã tem mais alegria, tem mais músicas e é mais do que especial porque é Dia dos Pais e a Colô preparou uma programação especial pra isso. A gente pensou em cada música pra você curtir numa boa com seu paizão, com seu velho que você ama tanto. Juan e Leandro com Davi, com Danilo e Davi, você ouviu por aqui. Fofoca do ano.
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3: Colonial 10h45.
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Tá na hora de aumentar o volume, porque já estamos de volta com Ana Castela. É que eu não te esqueci. O Marcelo tá ligado comigo, pediu pra mandar pro Vinícius, a Letícia e a Carla. Dá um grau no volume aí. Bom dia!

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0: Fortaleza. Muito obrigado, galera.
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2: Chega pra cá, Hugo e Guilherme, teu segredo.

0: Sorocaba.
1: Que honra, cara.
2: Sua manhã tem música boa, tem a melhor programação do rádio rolando por aqui na Colonial. Fernando e Sorocaba com Hugo e Guilherme, Teus Segredos. Um abraço pro Ricardo que tá ligado comigo, ele tá trabalhando no posto da MG270, próximo a São Brás do Suaçuí. Um abraço pra você, meu amigo, bom trabalho. Ele diz que depois que parar o trampo é que ele vai curtir com a família. Então aproveita, pai é isso, né? A gente se sacrifica um tanto e tem dia especial que não dá pra gente estar presente. Mas o importante é garantir o sustento dos nossos filhos. Isso aí. Parabéns pra esse herói, pra esse campeão. Parabéns pra você, paizão, que tá trabalhando igual o Ricardo. Eu volto já já com muito mais.

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0: Fala comigo, gente boa, tá tudo bem por aí? Do lado de cá do rádio tem o William Torres te fazendo companhia. Tá rolando uma programação mais do que especial no Dia dos Pais, hoje domingão, 9 de agosto. Pra você que faz aniversário hoje, parabéns, tá? Felicidades, Deus abençoe. Gustavo pediu pra mandar pra Regiane essa música que a gente toca agora, Seven.
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0: Foguete, Beija-Flor, Me Beija, na 104.7. Lembrando que meio-dia, gente, tem o Pagodão 104. A gente vai agitar o seu churrasco. Deixa a playlist por nossa conta aqui na Colô, que a gente vai surpreender você.
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3: Colonial 1125.
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1: Danilo e Davi, é assim que a gente volta. Não mexe nas minhas gavetas. Bom dia.
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4: Que

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1: Zé Neto e Cristiano, cadeira cativa, no quase horário de almoço, né? Porque domingo o almoço sai sempre mais tarde. A família chega, ainda mais hoje, dia dos pais, família chega, todo mundo prepara aquele momento especial, entrega o presentão pro pai, dá aquele abraço, dá aquele beijo e a gente só vai almoçar mais tarde. Seja como for, se o almoço sai mais cedo ou mais tarde, a gente te faz companhia e a trilha sonora você pode deixar com a gente. Fica aí, nem pense em me abandonar, porque o tio William volta já já.
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1: Michel Teló, agora na Colô. Aí a roça vence.

0: Styles, At It Was, aqui na 104.7. Eu volto daqui a pouco com o Pagodão 104, no seu comecinho de tarde de domingo, Dia dos Pais.
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9: O seu horário de almoço fica bem melhor no seu domingão, Dia dos Pais, 9 de agosto, domingão, Pagodão 104 rolando para você até as 2 da tarde. E eu quero convidar você para ficar comigo e participar comigo. 98969-1400, Grupo Revelação. Tá escrito.

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1: Essa é a nossa música, meu pai.

0: Diogo Nogueira. Que sequência foi essa? A gente começou bem demais, né? Diogo Nogueira, me leva. Diogo Nogueira, me leva. Quem pediu esse som foi a Flavinha. Flavinha, beijão pra você. Tá no bairro Carijós, pediu pra mandar pra toda a família. Disse que tá preparando um salpicão, que só tá faltando o salpicão, mas pra todo mundo ter calma que vai sair. O importante é que vai sair, né, Flavinha? Não importa se é uma, duas, três, quatro da tarde. O importante é sair. Daqui a pouco eu volto.
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0: Estação 104 no seu domingo, Dia dos Pais. Martinho da Vila, canta, canta minha gente, canta, canta minha gente. Ah, oh, música linda. Eu voltei lá no tempo, você acredita? Na época que a gente fazia churrasco na casa do vô, todo mundo junto, quando a gente ainda tinha vô, né? Ô, oh, saudade, sô. Fica aí porque eu volto daqui a pouco com o Pagodão 104 e volto com Alô.
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1: Colonial, 12:42. 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
2: Promessa é dívida, tio William tá de volta na Colonial atendendo o Igor, que pediu pra ouvir Tiaguinho. E a gente toca agora. Buquê de flores, tá bom assim, Igor? Aumente o volume aí, garoto!

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0: Filho, respeite seu pai, ame sempre, diga que ama. E como filho também, quero dizer pra você, aproveite. Aproveite cada segundo. Curta bastante o seu pai. E olha, ele sempre vai estar com você. Os amigos passam, os amigos se vão, mas o velho continua ali. Enquanto você tem ele, aproveite bastante.
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0: Valeu, gente. Volto amanhã, segunda-feira, 5 da matina. Tchau, tchau. Fui.
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0: Fala aí, turma! Ótima tarde pra todo mundo! Estamos chegando por aqui na Colonial 104.7. Ótimo domingo pra você! Começou!
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0: E hoje não é um domingo qualquer, né? Hoje é um domingo aí de abraços apertados, é um domingo aí de boas lembranças, de homenagens. Hoje é dia aí dos pais. Primeiramente, feliz dia dos pais. Então fica aí o nosso carinho e o nosso desejo aí de um dia cheio de momentos felizes, né? Ao lado de quem faz parte aí da sua história, que faz parte aí da nossa vida. Eu sou Ezequiel Reis e faço companhia pra você até às 7 da noite aqui na Colonial FM. Vamos juntos, começou com Leandro e Romário e Ícaro e Gilmar, Corações Egoístas.

Rio Preto, Ser Humano, no Pagodão 104. E aí, o almoço tá pronto por aí? A turma já tá pronto pra almoçar? É? Aquele abraço pra você e obrigado pela audiência. Gente, acabou, vou ficando por aqui. Obrigado pela audiência, feliz dia dos pais a todos os pais. Que esse dia seja especial pra todo mundo. E como pai, eu quero representar todos os pais e dizer que o nosso maior presente é ter os filhos em nossas vidas. Os filhos são mais importantes do que qualquer presente. Então,

0: Bom demais, o Etihan com Celestial. Ouvimos também o Kleber e Cauã com Mil Objetivos. Excelente tarde aí pra todo mundo, obrigado aí pela companhia. Pra você que tá chegando agora, seja bem-vindo. Pra você, papai, um feliz dia. Daqui a pouquinho a gente volta com muito mais aqui na Colonial FM.
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0: Colonial 1:26.
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3: De volta aqui no seu Domingão na Colonial FM. Como eu disse no começo aí do programa, não é um domingo qualquer, né? Hoje, Dia dos Pais. E a gente continua por aqui com muita música. Juan e Leandro com participação de Danilo e Davi. E a fofoca do ano.

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1: 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Eu sou a Érica de Congonhas e gostaria de ouvir o som do Gustavo Lima. Valeu, Colonial.
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7, ótima tarde pra você, obrigado pela audiência, bora pra cima, gente, até às 7 da noite, tamo junto por aqui. Eu sou Ezequiel Reis e aproveite aí esse domingo pra fazer aquilo que durante a semana quase nunca dá tempo, né? A gente vive nessa correria

0: pra, às vezes, né, conversar, caminhar, visitar alguém ou simplesmente ficar numa boa, né, ficar em paz. Às vezes, os melhores momentos são os mais simples, então aproveite esse domingo pra fazer isso, tá bom? Daqui a pouquinho a gente volta com muito mais aqui na Colonial FM.
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0: Colonial 12, faltando pras duas.
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0: Cadeira Cativa, com Zé Neto e Cristiano.
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0: Colonial, um faltando pras duas.
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0: Colonial FM 2:21.
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na Colonial, tá bom demais. Biquíni Cavadão com Isabela Brant. Então, ouvimos também Diego e Vitor Hugo com o BG e a Cura. Boa tarde pra você que tá chegando agora. Hoje, Dia dos Pais, é um dia especial, né? Que seja um dia leve, que seja um dia aí cheio de significado.

0: mercado e que você consiga celebrar, lembrar aí de bons momentos e criar novas memórias. Se a sua semana aí foi difícil, hoje é um ótimo dia para você valorizar o que realmente importa. Daqui a pouco a gente volta com um hit aí que tá todo mundo cantando.
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0: Na Colô, 2h28.
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0: Colonial FM, muito mais que música. Agora tem Peão Todo Tatuado com Geninho MC Peão e Mariana Fagundes. Boa tarde.
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0: Colonial FM 104.7, Ana Castela, que eu não te esqueci. Ouvimos também Mumuzinho com Felipe Rodrigo, Vamos Se Pegar. Boa tarde pra você, obrigado aí pela audiência, pra você que tá aí dirigindo, vai com calma, tá? Pra você que tá aí trabalhando, que o tempo passe rápido, amém, que assim seja. Se você tá aí descansando, aproveite aí sem culpa, o domingo foi feito pra gente tá renovando as energias do jeito que cada um consegue. Daqui a pouco eu volto com muito mais aqui na Colonial FM.
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0: Colonial FM, 13 faltando pras 3.
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0: Colonial FM, muito mais que música. Agora tem Taylor Swift. Boa tarde.
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0: Gomes, aqui na Colonial 104.7. Ótima tarde pra todo mundo. Um grande abraço aí pra você que escolheu passar essa tarde aí com a gente nesse domingo, domingo especial, Dia dos Pais. Pra você que tá no carro, pra você que tá em casa, no trabalho, você que tá aí ouvindo pela internet. É sempre uma alegria fazer parte aí da sua tarde. Eu volto já.
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0: E agora tem ele, Eduardo Costa, Imagina Eu, tá na Colonial, tá bom demais.
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0: Graças a Deus, fiz quase tudo aqui na Colonial FM. Obrigado aí pela companhia, tá? Se a sua semana foi corrida, aproveite esse domingo aí pra recarregar as energias. Curta a família, curta aí o seu paizão, curta os amigos ou até a própria companhia. O importante é fazer aquilo que te faça bem. Daqui a pouco eu volto com muito mais nesse domingão especial do Dia dos Pais aqui na Colonial FM.
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3: E a gente continua por aqui com as patroas. Tá na Colonial, tá bom demais.
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0: FM, hein?
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0: O nome dela é Flash, hein?

0: Lucas, copo vai, copo vem aqui na Colonial FM. Ouvimos também ele, o Panda, Eu Te Seguro. Boa tarde pra Marina de Lafayette, mandando aquele abraço pro pai Flávio, desejando aí um feliz dia. Beleza, Marina, um abraço pra você, abraço aí pro Flávio. Tem também, deixa eu ver aqui, a Júlia aí de Alfredo Vasconcelos, ligadinha com a gente, mandando aquele abraço pro pai Lucas. Valeu, Júlia! Eu volto já com muito mais aqui na Colonial FM.
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0: Colonial FM, 15, faltando pras 4.
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0: E agora tem hit internacional pra você, Shabuzy, a Bar Song.

0: Colonial FM, 5 faltando para as 4.
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1: A M. Thiago, Cleiton Romário.

0: rapaz!
1: Ei. Colônia UFM, 36 anos construindo histórias com você. Tá aí, Thiago, com Cleito e Romário. O Que Me Quebra. Ouvimos também Camisa 10 e Ferrugem na mesma língua. Eu volto já com muito mais aqui na Colônia UFM.
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3: 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E a gente continua por aqui com Miley Cyrus, O End of the World.

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1: Colonial, 4:26.
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1: E a gente continua por aqui com Bruno e Barreto, Texana 37. Essa é a sua Colonial FM.

Sorry, Summertime Sadness. Ouvimos também ela que é talento aí da nossa terra, Maiara Rodrigues, Não Vende Essa Casa. Obrigado por você escolher a Colonial FM pra fazer parte aí da sua tarde. Bora que bora, gente. Daqui a pouquinho a gente volta com muito mais na sua Colonial FM.

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1: Colonial, 15 faltando para 5.
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3: 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Agora tem um LP com a Ana Castela. Orçamento. Tá na Colonial. Tá bom demais.

0: Revelação aqui na Colonial FM com A Fila Anda. Desse jeito a gente fecha aí mais uma tarde de domingo. Obrigado aí pela sintonia, pelo carinho de sempre. Agora você fica aí que daqui a pouquinho a gente volta, depois do intervalo, com Pegada Sertaneja, com muita moda boa, com muita moda chonada, pra você continuar aí na sintonia da Colonial FM.
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2: Colonial FM 5 e 7.
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1: Se é sertanejo o que você queria, então toma. Tá começando aí o Pegada Sertaneja aqui na Colonial FM até às 7 da noite. Com uma mistura aí de modão, de romantismo, sofrência e os hits que dominam as playlists do Brasil. Tá aí no topo das paradas. Eu sou Ezequiel Reis e tô com você, tá bom? 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E a primeira desse fim de tarde é do Amado Batista com Gustavo Lima, Alucinação. Tá na Colonial? Tá bom demais.

0: Lulu, 5:16.
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Guilherme Benuto com Luan Santana, quarto 67. Ouvimos também Leandro e Romário com Igor e Gilmar, Corações Egoístas, num oferecimento aí da Rota Real Proteção Veicular. 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
0: Colonial FM 5:26.
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0: E o Pegada Sertaneja tá de volta com Elis Just. Tá na Colonial. Tá bom demais.

0: Fala Colô, 19 faltando para 6.
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0: Gustavo Lima, Bala Alojada aqui no Pegada Sertaneja. Tá aí um hit que tá todo mundo cantando, tá aí no topo das paradas. E você curte, claro, aqui no Pegada Sertaneja, no oferecimento da Techfair. 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
9: E agora tem a dupla mais chonada do Brasil, a dupla mais romântica. Jorge Mateus com Sol nos Olhos.

0: Na Colu, 3 faltando pra 6.
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0: Ana Castela, que eu não te esqueci, aqui no Pegada Sertaneja. Ouvimos também Juan e Leandro com participação de Danilo e Davi, a fofoca do ano. Teve também Beijei a Cura com Diego e Vitor Hugo e muito mais aqui no Pegada Sertaneja, que tem um oferecimento aí da Tecfer. 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
0: Colonial FM 6 e 7.
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0: Ótima noite pra você, obrigado aí pela audiência. Hoje, domingo, dia 9 de agosto, e o Pegada Sertaneja continua por aqui agora com Teus Segredos. Fernando e Sorocaba, com Hugo e Guilherme.
13: Chega pra cá, Hugo e Guilherme, Teus Segredos!

Felipe Vinícius, me esquece de longe aqui no Pegada Sertaneja. Passou por aqui também, caí na sua lábia, Evandro Júnior com Diego e Vitor Hugo. Que bom ter você aqui comigo, obrigado aí pela audiência.

0: Domingão, já chegamos aí, aliás, já passamos do fim de tarde e é muito bom saber que você tá aí acompanhando, para você que tá sempre ligado com a gente, um grande abraço para você que escolheu passar esse domingo aqui com a gente, seja aí no carro, em casa, no trabalho ou ouvindo pela internet, é sempre uma alegria fazer parte aí do seu dia.
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0: Tá na Colonial, tá bom demais. Eu tô de volta com elas.
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0: Os 10% a gente deixa pro garçom, né não?
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1: Chitãozinho e Chororó, clássico da música sertaneja galopeira. Ouvimos também Bruno e Barreto com Texana 37, tá na Colonial. Tá bom demais. Pra você que tá aí na estrada, boa viagem, que Deus te acompanhe, que Deus te leve e que Deus te traga, tá? Pra você que tá aí no trabalho, bom trabalho. Pra você que tá em casa, que não te falte descanso, tá? Boa conversa, que não falte aí bons momentos nesse domingão. Daqui a pouquinho eu volto com muito mais no Pegada Sertaneja.
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1: 15 para 7 na Colô.
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6: Pegada sertaneja de volta com Luan Santana, Meteoro. Tá na Colonial, tá bom demais.
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0: Na Colô, 10 faltando para 7.
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1: O nome dela é Flash, hein?

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1: Aí é música, meu amigo.
2: Por isso que você acaba com eles, né?
1: Vamos acabar com eles hoje. Posso começar?
2: Claro.
1: Fechou.

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0: Colonial FM, 36 anos construindo histórias com você, Israel e Rodolfo. Hoje não, que assim seja, né, gente? Hoje, nada de tristeza, nada de desânimo. Hoje é um dia aí pra você sorrir, sorrir pra vida, esquecer aí um pouquinho da correria, esquecer um pouquinho aí dos problemas e aproveitar a vida e levar só o que faz bem. Que você tenha aí uma excelente noite. 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Aos nossos parceiros, aquele abraço. Obrigado pela parceria, por acreditar no poder da comunicação.
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0: Gente, eu tô indo nessa. Pra você, aquele abraço. Obrigado aí pela audiência. Vem aí o Gabriel Ribeiro fazendo a festa aqui na Colonial 104.7. Amanhã eu tô de volta ao meio-dia com as maispedidas.com. Pessoal, tchau, tchau. Eu fui.
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3: Colonial. Colonial, bom domingo pra você que tá aqui na 104.7. Domingamos aqui na melhor do Alto Paraopeba. Eu sou Gabriel Ribeiro, tamo junto a partir de agora até a meia-noite. Domingo, Colonial FM.
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3: Boa noite, bom domingo pra você que tá aqui na Colonial. Domingão, graças a Deus. E sabe de uma coisa? Domingo é um dia injustiçado demais da semana, né? Tem gente que passa o dia todo lembrando que amanhã já é segunda-feira, acaba esquecendo que ainda tem uma noite inteira pela frente. Então esquece o relógio agora, tá? Esquece a agenda, esquece a correria, porque agora a noite é toda nossa aqui na Colonial. Tem música boa chegando, tem conversa, tem risada, tem companhia e tem Colonial FM. Eu sou Gabriel Ribeiro, vamos ficar com você aqui até a meia-noite, dá um tapa no volume, chama quem tá perto e bora aproveitar esse domingo do jeito que ele merece. Pra começar, tem música boa aqui no Domingão na Colonial, aumenta o som. Domingamos, Colonial FM.

0: competição escondida no Brasil, gente. É pra ver quem fala mais vezes assim no domingo. Essa competição. Ah, amanhã eu começo. Segunda-feira já tá cansada de tanta promessa. Promete nada não, só vive o domingão à noite aí, aproveita a sua vida. Eu volto já. Por aqui é o Gabriel Ribeiro, até a meia-noite. Domingão na Colonial.
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0: Bom domingo, tem Mayara Rodrigues agora com Não Vende Essa Casa, Colonial FM.

0: 4.7 Ludmilla, Dopamina. Antes, Evandro Júnior com Diego e Vitor Hugo, Cair na Sua Lábia. Bom final de domingo pra você que tá ouvindo a gente aí, aonde você estiver agora. Vamos com Deus pra mais um final de semana que tá terminando, mais uma semana que vai começar. E o mês de agosto que já deu as caras também, né? Domingo é um dia bom pra fazer uma conta diferente, né? Não é a conta de dinheiro que eu tô falando, é de momentos, né? Quantas vezes você riu essa semana, por exemplo? Quantas vezes você topou com alguém que te fez sorrir? Às vezes a gente descobre que a semana foi melhor do que a gente achava que tivesse sido, porque a gente sorriu e aproveitou alguns momentos bons da vida. É isso que faz a vida acontecer. Bons momentos, bom domingo, e eu volto já. Por aqui é o Gabriel Ribeiro ao vivo.
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0: De volta aqui na sua Colonial com Leonardo. Amanhã, nem fala esse nome, amanhã é segunda-feira, não tô nem lembrando, tá? O negócio é aproveitar o domingo com tudo. Bom domingo!

104.7, muito mais música no seu domingo. Domingão tem uma qualidade que pouca gente percebe, né? Domingo ensina a gente a desacelerar, tipo assim, diminuir a velocidade, né? Nem tudo tem que ser corrido, pode ser mais lento. Às vezes, até a prosa, uma prosa boa, já resolve metade do cansaço da

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0: Fimi.
1: Colonial 104.7 é o Panda E, Panda E, eu te seguro. Também The Weeknd com a Ariana Grande e muito mais música aí, tá? Vou comprar uma briga aqui agora, produção. Domingo à noite combina mais com café, com refrigerante ou com cerveja? Não vale responder os dois, tá? É um só. Pra fugir da discussão, não. Eu tenho minha opinião e não vou falar nada. O que você acha?

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1: De volta com Gustavo Lima, tem a música nova do cara aí. Embaixador vai cantar o lançamento. Bala Alojada, Colonial FM.
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1: Agora tem Danilo e Davi. Não mexe nas minhas gavetas. Na Colonial. Que

Brás aqui na Colonial Imperfeita. Bom domingo. Também tomando pagode com o Zeca Pagodinho, pedindo a conta. Estamos pedindo a conta já no domingo para se preparar.

0: Dá pra segunda-feira, né, gente? É. Às vezes a gente passa a semana inteira esperando o final de semana, aí o final de semana chega, se aproveita, ele termina. Mesmo que seja só ouvindo uma música boa, descansando a cabeça, foi bom demais o final de semana. Isso também é aproveitar. E o domingo continua depois do intervalo aqui na Colonial. Comigo, Gabriel Ribeiro, e com você aí do outro lado do rádio, curtindo a melhor programação do Alto Paraopeba. Volto já.
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0: De volta tem Lose Control, Ted Swims, Colonial, bom final de domingo.